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0: É hit!
1: Obrigado, São Paulo. Obrigado, galera.
0: Muito obrigado, Safadão.
2: Morro Grande FM, agora 10:01. Boa noite.
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2: Agora 10:04, boa noite!

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1: 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Agora 10h16.
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1: Boa noite, Morro Grande FM. Agora 10h17.

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0: 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Agora 10h31. Boa noite.
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0: Morro Grande, agora são 23 horas. Boa noite.
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3: Morro Grande FM, 23 horas e 3 minutos. Boa noite!

0: 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Agora 11h15, boa noite.
1: Eu tô gravando esse áudio pra dizer que não dá mais, que a gente vai terminar. Dizer: espera, vou começar outro.

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1: 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Agora 11:26.

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2: Porro Grande FM 1136. Boa noite.

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0: agora 12h48.
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0: 18.
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1: De propósito, menos é mais, vou zoar. Obrigado pela moral de estar aqui fazendo esse som. Vou mandar um áudio agora, hein?

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2: Agora 3:26.

mãozinha pra cima todo mundo, emanando energia positiva. É tchau, pra cima, pro lado, pro outro, pro lado, pro outro. Gente, muito obrigado pela presença de vocês. Muito obrigado a Deus. Obrigado Universal Music. Obrigado Escala 1. Toda a minha galera. Obrigado a meus fãs. Eu amo vocês. Obrigado, gente. Que Deus abençoe esse

abençoe vocês grandemente. Obrigado a Jesus Cristo, meu Senhor e Salvador. Obrigado, Gê. Valeu! 87

0: 10h43.
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3: Agora 3h54.

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7: Agora 4:34.
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2: 4:43.
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0: Morro Grande FM, bom dia! Agora 5 horas e 1 minuto, Manhã Sertaneja com você!
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0: Bom dia, agora 5 horas e 1 minuto, Manhã Sertaneja com você!

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4: Como não se apaixonar, Brasil? Por aqui o Wilson Meirelles chegando em mais uma edição do nosso maravilhoso programa Sertão Saudade. Eita, nós, vamos que vamos. Aqui, ó, na melhor sintonia, com a melhor programação, sem sombra de dúvida. E aí, estavam com saudades, estavam aguardando. Cadê o Wilson Meirelles, que não aparece nunca nessa programação? Aqui estou eu, meus amigos. Cheguei chegando e já querendo sertanejo raiz, sertanejo bom de verdade pra gente ouvir aqui com os melhores ouvintes do Brasil, ligado na melhor sintonia. Já vou abraçando você que tá aí do outro lado curtindo a nossa programação desde cedinho, tá bom? Obrigado pelo carinho. A partir de agora, programa Sertão Saudade e o Wilson Meirelles.

0: Esse é o nosso programa Sertão Saudade. Você ouviu do milionário José Rico a carta. Se é sucesso, música boa, é aqui no nosso programa Sertão Saudade, que já está de volta aqui na Melhor.
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0: com o sucesso dele, Chitãozinho e Chororó e Daniel.
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0: Já estamos de volta na melhor programação, esse é o nosso programa Sertão Saudade, aqui na sua sintonia maravilhosa. Quero mandar um abração para ela, Margarida de Viçosa, ouvindo a gente pela Rádio Tropical FM, um abraço para você, minha amiga, obrigado pelo carinho. A Vanusa também tá por aqui. Ô, Vanusa, tudo bem com você, minha amiga? É a Vanusa que mandou outro áudio aqui pra gente? A Vanusa? Ah, a Vanusa mandou aqui mais, né? Aqui, ó, a minha amiga Manu, lá de Nova Matrona, né? Nova Matrona, minha amiga Manu, um abraço pra você, obrigado pelo carinho da sua audiência maravilhosa. Cadê o áudio aqui da Geila também, ó? Geila, um abraço pra você, obrigado, ótima. Bom, muito obrigado, viu? Um abraço pra você, minha amiga, você também. Botou aqui uma figurinha, né? Que Deus... Jesus Cristo te abençoe sempre. Obrigado, viu? Um abraço também pro meu amigo Geraldão Andino, de São João Evangelista, curtindo com a gente. Eita, nós, São João Evangelista aí, ó. Pessoal em peso curtindo junto com a gente, né? Quero aqui também mandar um abração pra quem? Pro pessoal fazendo a nossa audiência e participando, inclusive, né? Cadê aqui, ó? Teve aqui. Quero mandar um abração pra rádio. Cadê aqui o nome da rádio, rapaz? Deixa eu mandar um abração aqui, não me tá me lembrando aqui o nome da rádio. Ah, tá aqui, ó, Rádio Ativa FM. Sempre também nos transmitindo o programa Sertão Saudade. Inclusive, um abraço para todos aí que estão ouvindo nesse exato momento a Rádio Ativa FM. Ativa FM, tá certo? Você, onde quer que esteja curtindo junto com a gente, vai levando esse sucesso, vai compartilhando, vai avisando todo mundo aí. Ó, Wilson Meirelles está no ar. Esse é o programa Sertão Saudade, levando aquele melhor do sucesso. É sertanejo raiz? É aqui no programa Sertão Saudade.

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0: Ataí Alexandre, acorda pra sonhar.
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3: É o nosso programa Sertão Saudade, já de volta, hein, gente? Só trazendo sucesso, música boa, Thaír e Alexandre, Agenda Rabiscada, agora pra gente ouvir.

0: melhor programação, na melhor sintonia com Wilson Meirelles e o programa Sertão Saudade. Gente, a gente já tá finalizando. Tudo que é bom dura pouco, né? Tudo que é bom dura pouco. E a gente finalizando por aqui mais uma edição do nosso programa Sertão Saudade, na melhor sintonia, com os melhores ouvintes, sem sombra de dúvida. Um abraço para você que tava aí, ó, sintonizado. E até a nossa próxima edição.
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Ó Maria Santíssima, que em vossa imagem milagrosa de Aparecida espalhais inúmeros benefícios sobre o Brasil, eu, embora indigno de pertencer ao número dos vossos servos, mas desejando participar dos benefícios da vossa misericórdia, prostrado a vossos pés, consagro-vos o entendimento para que sempre pense no amor que mereceis. Consagro-vos a língua para que sempre vos louve e propague a vossa devoção. Consagro-vos o coração para que depois de Deus vos ame sobre todas as coisas.

incomparável no ditoso número dos vossos servos. Acolhei-nos debaixo da vossa proteção. Socorrei-nos em nossas necessidades espirituais e temporais, e sobretudo na hora da nossa morte. Abençoai-nos, ó Mãe Celestial, e com vossa poderosa intercessão, fortalecei-nos em nossa fraqueza, a fim de que, servindo-vos fielmente nesta vida, possamos louvar-vos, amar-vos e render-vos graças no céu, por toda a eternidade.

Todo-Poderoso, que tendo escolhido a água, fonte de vida e pureza, para nos dar a graça batismal, fizestes também aparecer no rio Paraíba a imagem da Virgem Imaculada. Abençoai esta água e fazei que ela nos recorde nosso batismo, para que, purificados de nossas faltas, vivamos como cristãos, membros da vossa Igreja, e cheguemos um dia à vida eterna. Por Cristo nosso Senhor.

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2: Olá, tudo bem com você? Eu sou o Márcio Costa. E a partir de agora começa mais uma edição do nosso rodeio, trazendo o melhor da moda sertaneja, o melhor da nossa música sertaneja, com certeza. Obrigado aí pelo seu carinho, tu vai fazer a companhia pra gente a partir de agora, com muito, muito som bom, tá bom? E a felicidade, a energia positiva, tome conta de nós a partir de agora e sempre. Começando tem Antônio Carlos e Renato.
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0: Ana Castela, dona de mim, Bruno e Marrone, no rodeio, coração de Isca, Diego e Vitor Hugo, desbloqueado e abrindo o rodeio de hoje, a primeiríssima com Antônio Carlos e Renato, Sou Brasileiro, participação aí do Tatal.
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6: Agradecendo o seu carinho pelo rádio, pelo nosso aplicativo, onde quer que você esteja, aquele abraço super carinhoso. O mais importante por aqui é ter o carinho da sua audiência, sua belíssima companhia, é que prestigia e faz o nosso programa ser bom e ser sucesso. Agora tem Gustavo Lima com Neymar.
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0: Guilherme Benuto, participações dos Barões da Pesadinha, Faxina, Mauana Prado Elevador, César Nelato e Valiano, Cachorro de Rua, também aqui no Rodeio cantou pra gente Beto e Breno, agora sou mais um. Também tivemos aí Gustavo Lima, Neymar, vamos fazer Beber Agora. Daqui a pouquinho a gente volta no Rodeio.
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5: Obrigado pelo seu carinho, onde quer que você esteja, em casa, no carro, no trabalho, curtindo, conferindo com a gente diariamente por aqui nesse mesmo horário e nessa mesma emissora, o melhor da moda sertaneja sempre por aqui, de todos os tempos, no nosso rodeio. Agora tem Trento e Romário.
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0: sem dúvida.
1: 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Marcelo Lima, pra vocês, vem na pegada do velhinho.
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0: Luan Santana no rodeio, abalo emocional, Gustavo Mioto, fim do mundo, Marcelo Lima, Gustavo Lima e Thiago Jonathan. A roxinha suada, e também tivemos por aqui no nosso rodeio Cleide Romário. Aí eu chorei. A gente só vai dar um tempinho, daqui a pouco eu tô de volta com você, aqui no Rodeio.
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3: Eu sou Márcio Costa e diariamente a gente tá por aqui com todo o carinho do mundo, sempre, sempre com muita felicidade no coração e trazendo a melhor música. Esse é o nosso Rodeio e agradecendo sempre a sua companhia. Agora tem Edson e Hudson.

0: César e Alessandro. A minha história agora é você. Henrique e Hernani cantou no rodeio. Linda demais. Seguimos também o Thiago para falar a verdade. E abrindo a primeira desse bloco aqui, Edson Hudson. Ei, você aí. É, você aí mesmo. Daqui a pouquinho, a gente está de volta.
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4: Quase finalzinho do programa, mas ainda estamos por aqui, sempre convidando você, nesse mesmo horário, nessa mesma sintonia, a curtir com a gente o nosso rodeio e a moda boa, com certeza. Aquele abraço carinhoso. Agora tem Zé Neto e Cristiano.
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0: Isael e Rodolfo, participação da Ana Castela, Bombonzinho, Fernando de Sorocaba, no rodeio cancelado, Maiara e Maraísa, felizes para sempre. E também tivemos em Zé Neto Cristiano, pátio do posto, escolha, Luiz é, abasteça bem, tá certo. Ficando por aqui, mais edição do rodeio, de encontro marcado com você nesse mesmo horário, nessa mesma emissora, trazendo sempre o melhor da moda sertaneja. Um abraço aí do Márcio Costa e até lá.
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Muito bem, agora são 8 horas e 8 minutos, né? Tá aí a hora certa pra você, 8 e 8, nessa manhã legal de segunda-feira, dia 5, né? Isso mesmo, dia 5 de outubro, né? Oh, beleza. É? Hã? Não, tá bom, tô. Ai, não é fácil não, segunda hora, né? Pra você o nosso abraço, o nosso bom dia, um ótimo começo de semana, uma ótima segunda, né? Com muita tranquilidade, você tá aí ligado, tá curtindo o nosso programa, o nosso abraço também.

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Tá aí começando o nosso manhãzão, né? 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Uma turma chique demais que nos prestigia, né? Então, nosso abraço, nosso bom dia, até às 10 da manhã, tocando o melhor do sertanejão para você.

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4: Muito bem, agora são 8 horas e 26 minutos, né? 8h26, rapaz, isso mesmo. Olha agora em Barão de Cocais, né?

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E nós vamos que vamos, né, com o nosso manhãzão aqui, tocando mais sucesso para você, fazendo a sua manhã ficar muito mais agradável, é claro, né?

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Muito bem, agora são 8 horas e 49, né? Tá aí a hora certa pra você, 8h49, nessa manhã legal de segunda-feira, né? Serenando, tá bom, né? Pra você, o nosso abraço e o nosso bom dia. 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É, olha, vamos mandando abraço, mandando bom dia lá pra Laci, né? Tá ligada lá, fez aniversário, né, bebezão? Não convidou nós, né? Ai, ai, ai, eu vou dizer, é, outra iragem, viu? Puxa vida, rapaz. Nada de, foi surpresa que o meu filho fez. Ah, quem foi surpresa, nada, não? Não quis

0: convidar nós, né, não? Ah, tá doido. Mas nós vamos, a gente vai lá assim mesmo, né? Né, ô vovó, coisa horrorosa. Vamos lá.
1: Não!
0: Hã?
1: Ele não vai, não!
0: Ah, eu vou. Você pode não ir, mas eu vou. E o bebezão, né?
1: Não vai, não!
0: Você vai lá, bebezão. É, vamos lá. Não fala embolado, não, pra ela se entender. Ah, aí, ó, não entendeu nada. Falou que vai, viu, Lacer? Nosso abraço aí. Abraço aí pra Aparecida também, sua prima, tá aí ligada, curtindo. Foi um prazerão conhecer ela aí, tá bom? Chique demais, nosso abraço, nosso bom dia.

0: beleza, hein, rapaz? Agora são 8 horas e 55 minutos. 8h55, rapaz. 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

Muito bem, tá aí o sucesso para você, Amado Batista, né? Pois é. 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
3: 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Agora 9:12. Bom dia.
4: Muito bem, confirmando a hora certa para você. 9:12 nessa manhã legal de segundona, rapaz, hein?
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4: Em sua companhia, agora 9:25.

0: Muito bem, agora são 9 horas e 27 minutos. É hora da gente falar com o nosso amigo, o nosso parceiro Neuber, lá da Rádio Assembleia. Bom dia, meu amigo.
1: Opa, um ótimo dia, excelente começo de semana para você, meu caro Oredi, para todos sintonizados na Morro Grande FM, 9 horas e 27 minutos. Oredi, a votação neste domingo em Minas foi marcada por longas filas e muito tempo de espera. Para o governo de Minas, a eleição foi definida em primeiro turno. Repórter Luiz Felipe Balona é quem traz os detalhes.
2: Ao todo, 16 milhões e 300 mil mineiros estavam aptos a votar no estado, o que representa cerca de 10% do eleitorado do Brasil. É o segundo maior colégio eleitoral do país, atrás apenas de São Paulo. O índice de abstenção, ou seja, eleitores mineiros que não compareceram para votar, é de 22,82%. Para o executivo, Cleitinho Azevedo, do Republicanos, venceu em primeiro turno, com mais de 55% dos votos. No Senado, as vagas de Minas serão ocupadas por Marília Campos, do PT, e Domingos Sávio, do PL. Também foram definidos os próximos ocupantes para 53 cadeiras de deputado federal e 77 de estadual. Ao escolher os nomes para 6 cargos, em várias sessões eleitorais, os mineiros enfrentaram longas filas, com corredores lotados e espera de mais de 2 horas. A situação não poupou sequer os candidatos. Alguns eleitores receberam senhas e a votação se estendeu até às 7 horas da noite em algumas sessões. Segundo o TRE Minas, foram registradas 408 ocorrências policiais, sendo a maior parte relacionada à distribuição de santinhos e boca de urna. Um caso de repercussão foi do ex-governador de Minas, Romeu Zema, candidato derrotado à presidência da República pelo Novo, flagrado com um aparelho de celular na mão, o que é proibido por lei. O ex-governador alegou que a atitude não interferiu no voto dele e que não foi alertado sobre o fato. O Ministério Público Eleitoral e o TRE vão investigar o caso.
1: Para acompanhar os principais resultados das eleições gerais deste domingo, acesse o portal da Assembleia, alng.gov.br. Foram essas então as notícias desta segunda. A gente volta amanhã, se Deus quiser. Tá certo, Oredi?
0: Muito bem, muito bom. Boa segunda-feira para você e bom começo de semana.
1: Para todos nós, um abraço.
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1: É, agora são 9 horas e 32 minutos nessa manhã legal, legal, legal, segundona, né? Hoje é o quê? Hoje é 5, rapaz. 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

É, agora são 9 horas e 56 minutos, né? Finalzinho aqui do nosso Manhã Sertaneja dessa segundona, né? Eu vou ficando por aqui para você que nos deu a honra da audiência aí, o nosso abraço, o nosso bom dia, uma ótima segunda-feira, um ótimo começo de semana. Fiquem com Deus, porque eu vou com Deus também, e até lá.

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0: agora 10h28.
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3: Bom dia! Agora 10h32.

0: Passou da conta. 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
15: Agora são 10h46. Bom dia.

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4: Morro Grande, bom dia! Agora 11:04.
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começarmos mais um início de semana. Aliás, hoje é segunda-feira, dia 5 de outubro, todo mundo já voltou, já se já voltou. Hoje, dia mundial dos professores, e dia mundial dos professores é uma homenagem que dedica a esse conhecimento maravilhoso. Parabéns a todos os professores.

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3: Morro Grande FM, 11:39. Bom dia.

0: a boa música, vamos que vamos. Se é sucesso, música boa, é aonde? Aqui no programa Planeta Hits, Elis Justin, Cowgirl, né? Cowgirl, é sucesso.
1: Elis Justin, na sua versão Cowgirl.

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0: 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E aí, Brasil, como é que vocês estão? Tão curtindo a programação? Curtindo o melhor do sucesso? Então não sai daí, já já tem mais. 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
1: 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Boa tarde.
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3: Morro Grande FM, na sua sintonia. 12:11.
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16: Agora trazendo mais sucesso, como sempre a gente traz. Eu, Wilson Meirelles, e o programa Planeta Hits. E agora, Ciro de Luca, bons amigos, aqui na sua sintonia.

0: pisadinha. E aí eu chorei, é o nome do sucesso. E aí, curtição total, né? Já que eu trago mais.
1: Morro Grande FM, agora 12:35.
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6: Agora 12:37.
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0: barulho aí pra servir do Israel.
1: Fernando e Sorocaba, muito obrigado, que honra, velho.
2: Moçada, parabéns, palmas pra ele.
3: Obrigado aos meninos, tamo junto.
1: Que sonho, que sonho que vocês realizaram pra nós hoje, viu?
0: Que Deus abençoe essa voz, tá bom? Sucesso.
1: Obrigado, meu irmão.
0: Parabéns, irmão.

ao vivo em São Paulo. Ah. Se liga aí, ó.

0: Segunda-feira, dia 5 de outubro, Dia Mundial dos Professores, uma data em que homenageia e dedica conhecimento, tempo e carinho à missão de ensinar e contribuir para a formação de novas gerações. Parabéns a todos os professores e aquele que também já foi meu professor, minha professora.
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0: Let's go, até amanhã.
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3: Morro Grande FM, agora 1:04. Boa tarde.
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3: agora 1:07. Boa tarde.
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7: Muito bem, começa para você a partir de agora mais uma edição do nosso Top Play. Por aqui é o Giovanni Santos. Obrigado pelo seu carinho, pela sua companhia, pela sua audiência. Fique bem, fique em paz, que a alegria esteja sempre com você. Você vai recordar com a gente por aqui e curtir muito som bom. Obrigado aí pelo seu carinho. Abrindo o programa de hoje, tem Projota com Vitão.
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0: Primeiro bloco de hoje aqui no nosso Top Play, Maiara e Maraíza, Aí Eu Bebo, Harry Styles, Going to You. Também tivemos Skank, Algo Parecido, e abrindo nosso programa de hoje, por aqui pro Jota com a participação do Vitão. Sei lá! Fique ligado, conectado por aí, eu volto já.
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0: 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Boa tarde.
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2: Eu sou Giovanni Santos, todo diariamente, aliás, todo dia diariamente, nesse mesmo horário, nessa mesma sintonia, trazendo para você sempre a melhor música aqui no Top Play. Você confere com a gente agora uma belíssima banda de Jota Quest, Morrer de Amor.
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0: Anitta, Merim, Meu Mel, Michel Teló, Quem Falou, Mentiu, Lady Gaga, Stupid in Love e Jota Quest cantou pra gente aqui no nosso Top Play, a música Morrer de Amor.
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4: E agora por aqui, pintando a primeira edição do Baú Top Play, para você recordar com a gente essa bela

0: Belíssima Saudade, eu tive um sonho, a primeira edição aqui no baú do Top Play com o som da banda Kid Abelha, maravilhosa música. Daqui a pouquinho tem mais, segunda edição do baú Top Play.
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0: Marília Mendonça.

0: Esse é o Top Play com o som de Guns N' Roses, Ben Smokey. Também tivemos aí a Marília Mendonça cantando pra gente Graveto, que é a Correndo de Volta.
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8: 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Agora 1h56.
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4: Top Play, obrigado pelo seu carinho, onde quer que você esteja, que você esteja bem. Energia positiva, sempre obrigado aí para você que está sintonizado com a gente pelo rádio ou pela internet. Quem canta é Ferrugem.

0: Sebastian Yatra, Isabella Money com a música Money One, Hey, Ned Mads. Também tivemos aí Luan Santana, Água com Açúcar e o som do Ferrugem, Tristinha. Eu volto já.
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4: Agora 2h12. Boa tarde!
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7: Nosso Top Play está aqui marcando sempre presença com você, trazendo a boa música em vários ritmos e também recordando por aqui e agradecendo o carinho da sua audiência. Aquele abraço super especial. Agora tem a tele.

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1: Chega aí, meu brother! 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

0: No Top Play a gente curtiu Papas na Língua Pensando Nela, João Lucas e Marcelo Louca Louquia, Ivete Sangalo com MC Livinho, Chega Pra Cá, Jabá, e Adele, Saint My Lover. Daqui a pouco a gente recorda.
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0: Já estamos de volta por aqui, a segunda edição do Baú. Vamos recordar Gabriel Pensador. Aqui,

0: É o rap inteligente do Gabriel Pensador. A gente recordou para que música inesquecível da segunda edição do Baú que terminou.
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0: Demi Lovato.

0: Eduardo Costa, Sapequinha, Demi Lovato cantou pra gente Give You Heart, a Break aqui no nosso Top Play. Daqui a pouquinho a gente volta.
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2: Chama na hora, menino. Tchau, obrigado.
3: Boa tarde, meu povo abençoado. Como é que foi o final de semana de vocês? Espero que tenha sido ótimo. Ontem, eleição, né? Alguns reeleitos, outros não. Mas o importante é a participação nossa, sabendo ao certo das futuras possibilidades de melhoras. Ontem vimos que o povo está mais atento de tudo que está acontecendo no país. Bem, cada um de nós sabemos quando aperta, então que vamos fazer de ontem uma reflexão, né? De que ainda podemos fazer a diferença, não é? Ô, meu povo apaixonado! Acorda, menina! O Arena Sertaneja está no ar! Que tenhamos uma semana abençoada e muito próspera, menino! Que Deus abençoe cada um, a nós todos que estamos aí na luta e na labuta. Boa tarde, meu querido, boa tarde, minha querida. Vamos viajar no mundo sertanejo. Essa semana top de linha, segunda-feira, menino! Dia Internacional da Preguiça, papai! 14 horas e 52 minutinhos. Sejam todos bem-vindos ao Arena Sertaneja. Já chama!
4: Simbora que eu tô no...

Tá aí, Lauana Prado, vontade. Meu querido e minha querida, que esta semana comece com energia positiva e termine com grandes realizações. Lembre-se de cada novo dia, uma chance para você, todos nós, fazer diferente, espalhar o bem e acreditar na capacidade de vencer os desafios. Comece o dia com calma e, claro, organize suas prioridades. Substitua pensamentos pesados por experiências ou expectativas alegres para vencer essa jornada. Ei, menino, eu quero chegar sexta-feira, menino, tranquilo, ei, abençoado, claro, sempre. Boa tarde a todos vocês aí. É você que chegou em casa agora, ligou o rádio, sintonizou no Arena Sertaneja, na Rádio Morro Grande. Boa tarde, sejam todos bem-vindos. Vamos embora. Chega pra cá, Jorge Teteu. Namora eu aí. Ô, menino, namora eu aí, menino. Chama!

Boa tarde, Dona Verenice, Vera de Japão, Valdemar aí do bairro São João Batista, Dona Rose, boa tarde também, meu amigo Merrão, a todos os produtores rurais, a todos que estão agora sintonizados em cada bairro da cidade, a galera aí da construção civil, a todos os garis, meu abraço a todos, viu? Juliano, Darquinha, Sandra, Inês, Tunica, Tia Joana, Maicon e Marcelino aí, menino, Luciano do ônibus, Jordiana, boa tarde a todos vocês, que Deus nos abençoe, nos dê um restinho de tarde e um início de semana abençoado, viu? 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Ô, meu amigo Amarildo, fala comigo, meu irmão, chama papai, ô, potência!

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6: Estamos de volta com a Arena Sertaneja, 15 horas e 8 minutinhos. Boa tarde a galera que trabalha aí nas empresas, a todas minhas amigas dona de casa, a galera da terceira idade, dona Yolanda, boa tarde, dona Célia aí de São Bento, meu amigo João Enésio, sogro de Reginaldo aí no bairro São João Batista, ô potência, boa tarde Marcelo da Pizza, Luizinho do Garcia, Orlando, Luciano do ônibus, Sâmia e dona Deusdete, obrigado sempre aí a todos vocês que pedem aí aquele alô para lembrar, é gostoso demais. 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

0: 5 de outubro marca uma data especial, é o dia do seu aniversário. E com saúde, fé, esperança, desejamos tudo de bom para a sua vida, que esse novo ciclo que está aí iniciando, né, possa ser um ciclo bom, aproveitoso, um ciclo que você possa rever todas as situações da sua vida do ano passado para cá. E que a questão é que a gente possa melhorar ano após ano, por mais que as dificuldades estão aí. Então, desejo do fundo do meu coração e um abraço desde já apertado a todos os aniversariantes, né, que de sábado para hoje, um feliz aniversário, que Deus abençoe sempre, viu? E tenha fé, corre atrás dos seus objetivos, eu tô vendo lá na frente você alcançando, viu? E eu torço por você, claro, sempre, papai. Chama, papai!
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Jorge Henrique e Rodrigo, participação Jorge Matheus, conto até 10. Boa tarde, meu amigo Ronaldo, Rodolfo e Neném, Dona Silvia, Isabela, Maicon. Meu amigo, não é Maicon não, do outro do Marcelinho não, é Maicon, outro Maicon. O meu amigo aí, Tony, Marquinho do Som, a galera do Uber, rapaz. A todos os mototaxistas aí, boa tarde a todos vocês. Todo mundo que tá na luta e na labuta. Tarde gostosa de segunda-feira, rapaz, friozinho gostoso, hein? Se tivesse em casa, tava cortando. Tando no zóio, menino. Ê, trem, 15 horas e 19 minutinhos. Chega pra cá, João Gomes. Eu tô que nem vovô, rapaz. Olha.

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3: Tá aí, meu querido. Olha, foi encontrado aí, entregue aqui agora na rádio, né? Pela dupla sertaneja, menino. Geraldo e Dodô, rapaz. Boa tarde pros meus amigos Geraldo e Dodô aí, né? Foi encontrado aqui um cartão, rapaz. É, cartão de crédito Visa da Caixa. Da senhorita Shirley L.C. Fernandes. Então, aí, atenção, dona Shirley S.L.C. Fernandes. Seu cartão se encontra aqui na Rádio Morro Grande, viu? É, rapaz, através aí de Dodô e Geraldo, que chamou aqui, nós foi lá fora, rapaz. E aí pegou seu cartão, aqui tá no jeito. Fala comigo aí, tem crédito nele? Dá pra tomar um, alguma coisa? Ê, trem, viu? É gente perdendo trem aí, rapaz, você é doido, cartão de crédito, doido de falar com você, é um trem violento, viu, menino? Mas graças a Deus, Papai do Céu colocou aí dois anjos aí, encontrou aí seu cartão, viu? Shirley L.C. Fernandes, seu cartão se encontra aqui na Rádio Morro Grande, tá bom? É só passar e pegar, menino. 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Boa tarde, meu amigo Vitinho. Ô, Wilson, Wilson não pega um telefone, rapaz, ele não sai do telefone não, rapaz, que isso, é assunto demais, menino. Ô, trem. Boa tarde, meu amigo Oredi, a galera aí do Badatuia, menino. Ô, trem, chama. Meu amigo Marcelino e Maico aí da Três Bicas aí, ó, essa música é pra vocês, viu? E claro, toda a galera do Piseiro. Lembrando que dia 12 de outubro, lá no Luquinha, menino, é mais uma jornada de fé. E claro, muita animação e claro, a sua presença. O locutor estourado? Tá, claro que vai estar, tá, menino. Chama, chega pra cá, Guilherme Silva, participação Bill do Piseiro. Ela quer me provocar. Provoca, trem.

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5: Ô, menino, a galera aí participa do programa, viu? É, menino, segunda-feira, pesada aí, menino, iniciando aí. O meu amigo Nilson Boliche, rapaz, pediu, tá assim, manda uma música boa pra nós aí, que eu tô aqui agora, aonde, menino? É, no bar do Zezé do Oasis. Ô, Zezé, boa tarde, você, menino? Boa tarde aí, a galera aí que tá tomando um querosene em cada boteco de Barão de Cocais, rapaz. Ê, menino, aí, ó. Meu amigo Boliche tá aí, viu? Só tomando um querosene. Ô, trem, lembrando, se beber não dirige. Se não aguentar beber, liga pra cá que eu vou aí, menino. Ô, potência. Um alô também aí pra Dona Piedade da Quitanda, meu amigo Tati, Sandro do Táxi. É só ligar que o homem vai te buscar, menino. 998002424, viu? Meu amigo Frango Triste, meu amigo Chorão. Ê, Chorão. Alberto lá de Cocais, a galera do Sobe Rampa, a todos que me seguem lá no Instagram, viu? Se você não me segue, passa a seguir lá, rapaz. É só digitar lá. Tacinho Moreira, ou então Locutor Estourado, menino. Chama, menino, tá aí. Pediu uma música, essa música vai certeira aí, menino. Pra quem tá aí agora tomando querosene, ó. Chama, papai, Gargantas de Ouro.

0: hoje, hein?
1: Hoje.
0: Só hoje.
2: Valeu, safadão!
3: É, meu querido, aqui é assim, você anuncia o cartão aí, a pessoa aparece, menino. Ei, papai, vou falar com você, viu? Presta assunto. 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Passe lá, menino. E essa semana vamos ter aí sorteio aí de passaportes, viu? Aproveita!
4: Quem gostou, faz barulho pra nós.

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1: E olha só quem está aqui na nossa programação. O cantor mais querido do Brasil, trazendo um recado especial pra você.
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0: Alô, Barão, fica ligadinho aí porque o programa tá show de bola. 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Falou, locutor estourado.
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0: Tá aí, Lua Santana, escreve aí. 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Passando para avisar que Dona Sheila que perdeu o cartão e aí a galera veio e entregou aqui e aí ela veio e buscou. Pronto, aqui é assim mesmo, menino, né? Toma lá da cá, é rápido mesmo, viu? Parabenizo aí a galera que teve aí, meu amigo Dodô, chama Dodô e Geraldo, Dodô e Geraldo, encontrou o cartãozinho aí, ela veio e buscou, chama, menino, ô trem!
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1: Meu querido, minha querida, chegamos a mais um final do programa Arena Sertaneja. Que tenhamos uma semana abençoada, que Deus nos abençoe sempre. Um abraço, locutor estourado Tarcísio Moreira. Muita animação, meu querido. Fica aí todo mundo agora ouvindo o Hino Nacional. Menino, essa música eu vou te falar pra você. Quando fez ela, eu pensei assim, primeira vez que eu ouvi, rapaz, esse treino vai colar não. E aí, eu vou te falar, tem uma vizinha que sabe cantar todinha essa música. Ê, trem, obrigado minha amiga pelo carinho aí, viu? Obrigado a todos vocês que estão aí do outro lado do rádio. Que Deus possa nos abençoar sempre e nos darmos uma semana repleta de muita paz, saúde e fé. Né? O resto a gente corre atrás com certeza. Valeu, tchau, obrigado, chama!

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0: MC Bruninho.
1: Valeu, Bruninho.
2: Aê,
1: muito
2: galera.
1: Sucesso, viu? Obrigado, obrigado pelo carinho. Obrigado por participar desse momento tão especial na nossa carreira.
2: É,
1: tamo junto.
0: Fenômeno.
1: Muito sucesso. Salva de palmas pra Bruninho.

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0: Nossa, mais uma vez.
1: Obrigado. Leo. 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

0: Obrigado.
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3: Morro Grande FM 5:57. Boa tarde.

0: 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Boa noite, caros ouvintes. Momento de sintonia da fé. Em nome do Pai, do Filho e do Espírito Santo.
1: Amém.
0: O anjo do Senhor anunciou a Maria.
1: E ela concebeu do Espírito Santo.
0: Ave Maria, cheia de graça, o Senhor é convosco. Bendita sois vós entre as mulheres. Bendito é o fruto do vosso ventre, Jesus.
1: Santa Maria, Mãe de Deus, rogai por nós, pecadores, agora e na hora da nossa morte. Amém.
0: Eis aqui a serva do Senhor.
1: Faça-se em mim segundo a vossa palavra.
0: E o Verbo se fez carne
1: e habitou entre nós.
0: Rogai para nós, Santa Mãe de Deus,
1: para que sejamos dignos das promessas de Cristo.
0: Oremos. Infundi, Senhor, vos rogamos a vossa graça em nossos corações, para que nós, que conhecemos pela anunciação do anjo a encarnação de Jesus Cristo, vosso Filho,

0: por sua paixão e morte na cruz, cheguemos à glória da ressurreição, pelo mesmo Cristo nosso Senhor.
1: Amém.
0: Meus caros irmãos e irmãs, neste momento, hora do Ângelo, momento de oração, momento de graça, momento de bênção. Por isso nós vamos estar aí rezando por todos os nossos familiares, por todos os doentes de nossas comunidades e por todas as pessoas que pediram as nossas orações, por todos os ouvintes que estão sintonizados conosco. Rezaremos por toda a nossa igreja, pelo nosso Papa Leão, pelo nosso Bispo do Aito, pelo nosso pároco Padre Bruno, Padre Rosenberg, Padre Antônio lá da igreja São José, conhecido como Padre Nequim, foi embora, mas continua no nosso coração. Padre Rodrigo, Padre Didi, Padre Sena, Padre Luiz Faustino dos Santos, meu amigo Padre João Joaquim e do Maria, sua mãe, que não pede o nosso programa, que Deus abençoe a senhora e toda a família. Padre Dioclésio, Padre Luizinho, Padre Luiz Paixão, Padre Johnny e os quatro companheiros que ordenou junto com ele e todos os outros padres que já passaram pela nossa cidade ou que é da nossa cidade. Vamos estar rezando também Padre Gustavo, Padre Edgar, e vamos estar rezando também para Danilo, Vitor, para todos os seminaristas, o nosso querido diácono aí, José Apolinário, os Coroinha, Marcelo, todos os ministros, agentes pastorais e movimentos da nossa paróquia. Vamos estar rezando também para a Mary, que mora aqui na Lagoa, e sua irmã Miguel, tudo é da minha família, tudo gente boa, né? E para todos esses funcionários da GEDAL. E não podemos esquecer também o pessoal da Vale, todos os prestadores de serviço, tanto da Vale como da nossa próxima cidade. Rezaremos para Dona Nilza, lá do Cogo da Onça, e Dona Nilza aqui de Barão do Cacais, que não perde o nosso programa. Para Luiz Bebezão e família, Carlos Bragança, Chinoco, família Luiz Quaresma, família Esquarante, família Barreto, família de Melo. Vamos estar rezando também para Magna e família, Manuel e família, Edmar e Sueli. Rezar para ele, para toda a família dele e o pessoal lá que trabalha com ele, lá, que trabalha para o Chão Mineiro, na firma lá para o Chão Mineiro, né? Dona Eva Santa Cruz e o Carlinho e... Dona Eva lá de Santa Cruz e o Barrinha. Carlinhos lá de Brumal, Xixico e toda a família, para todos os comércios que estão sempre ligados conosco, para Mani e toda a família, Padre Magro, Iris, Predessa, Redinho, Emílio, todos que trabalham aqui na rádio. Eunice, lá da comunidade João Aleme, um grande abraço aí, comunidade João Aleme. Luiz Gonzaga e família, Silvano do Centro da Música, que mora aqui na Lagoa, Eduardo e família, Maria José Sábio, Sabino e família, Ana, as meninas trabalham lá no Tarcísio, para Tarcísio e toda a família, Guedes, lá do Brasmolina. Rezar para ele, para toda a família, meu amigo Hélio Totó, rezar para ele, para a família dele, e a família aí do falecido Goiaba também, está lá sempre ligado conosco, para Niete e família, Miguel Henrique e família lá do Serra Vila, Laci e família, Reginaldo e família, e vamos estar aí rezando também para... Por falar em Reginaldo, é um amigão meu, motorista de ônibus aí, né? Então rezar para ele... E para você que está ligado conosco aí na Alta Estrada da Vida, que São Cristóvão interceda não só por você, mas todos aqueles que você vai cruzar na Alta Estrada, né, companheiro? E uma boa viagem. Geraldo Antônio e família, que foi meu vizinho, Ernesto e família, Washington e família, Dona Ângela e família, José Maria do Garcia e família, Dona Orlando lá da Vila Regina, Sansão e família, Dona Irene e família. E vamos estar aí rezando também para Arlete e família, Gisele e seu filhinho Bento. Para você que está grávida aí, que Nossa Senhora cubra com o seu sagrado divino manto, proteja você, seu bebê e toda a família, né? Intercede por cada um de nós. Mãe é mãe. Vamos estar rezando também para a família do falecido Camargo, que está lá sempre ligado conosco. Que Deus abençoe todo mundo aí. Gleice e família, e Expedito lá do Castro. Um grande abraço aí da comunidade do Castro aí. Deus me abençoe aí para todo mundo, né? Vamos rezar para Maria da Van Escolar e os outros transportes anjinhos de Deus aí, né? Família Realino, Raimundo, que trabalha lá no SJ Construção, mora lá na chácara. Rezar para ele, para toda a família dele. Aliás, ele trabalhou lá, agora está lá nos Irmãos Evito. Que Deus me abençoe aí. Tanto lá para o pessoal que trabalha no SJ Construção e lá nos Irmãos Evito Construção. Né? Por falar em Irmãos Evito Construção, Ayrton dos Santos trabalha lá. E ele é casado com Jéssica. Então, rezar para ele, para toda a família e o pessoal que trabalha com ele lá, né? Vamos estar rezando também para Dona Lúcia e família, Maria José despachante, Jéssica e família, Dona Figênia e família, Rosa e família, lá da Vila Regina, Rosa, um grande abraço aí. Adriano, meu afilhado, e Pedro, os outros afilhados, que eu tenho muitos, que Deus tenha bênção para todos. Beth e família, que mora aqui na Lagoa, Edson Amaral e as meninas trabalham com ele lá,

0: Que Deus tenha abençoe para todo mundo. Não podemos esquecer também de Miguel e família. Heitor e família, afirma aí com o Petran. Maria Eduarda e família, turma do CDB Logística e João Américo. Vamos dar rezando para Dona Justina Manguilaira, lá do bairro Sagrada Família. Que Deus abençoe a senhora e toda a família. Marcinho e Eliana, lá da LG. Maria Luísa e Maria das Graças e companheiros. José Lauro e família, Adilson e família, Mônica e toda a família, Adriana lá da Casa Fazendeiro, Kelinha lá da Açougue, Lúcio Abad, Marcin e toda a família, pessoal da oficina do Almi. Que Deus abençoe vocês, o local de trabalho aí também, Vilma e Valtinho, Raimundo Daci, lá do São José. Que Deus me abençoe para todo mundo. Pessoal do sindicato, Andréia, filha de Martinha, meu amigo JJ Socorro, Maria do Carmo, Orlando, Marcos Ferreira, meu amigo Orlando, um grande abraço aí, reza para nós aqui no resto de cá. Vamos estar rezando também para... pessoal lá do restaurante Chocolate, pessoal da Boa Esperança, Lucas, Danielzinho e toda a família, para Netinho, para Titita, Mara, Geraldo, Mondo, Lazim, Cacó e família, Vitória e família, Dara e família, Carlinhos e Maria, lá do São José, um grande abraço aí, comunidade São José, Yuri e família, Giovanni Pedreiro e família, Baiano e família, pessoal da CD Automotiva Pintura, Dona Luz, lá da Sagrada Família, irmão Nu, irmão de Gregório, vamos estar rezando também para Dona Maria Braçada, Dona Talina, Cidinho de Miluque e família, Júlio César e Dona Lê trabalhou no santuário. Oliveira e família, até o ponto central e loja do Tinim, Raimundinho e família, Reinaldo Paixão, Claudio, filho de Sonoé, Júlio Muniz lá de São Bento, Edinho, família, Sebastião e Monte Tala, Raimundo, Jorge Monte Melão, Jorge Barrão Vigilante, José Pretinho, família, Carla e toda a família. Willis, casado com Cida, filho do meu amigo Zé Tarciso lá da Chaca, um grande abraço aí, Zé Tarciso, que Deus abençoe o senhor e toda a família. E vamos ter rezar também para Luísa e Antônia, lá da Chácara 2, Sueli e Edson, lá da Vila Regina, para Nilce e família, Nilson Pena e família, Thalita e família, Lúcio do Rosário e São Geraldo, Edmar e família, Simone e família. Meus dois bisnetos, Arthur e Sofia, para Marconi também, toda a família, para Genésia e família, Josefina e família, Getúlio, meu amigo Getúlio, que Deus me abençoe para você e para toda a família. Pelas vocações sacerdotais, religiosas e leiga, pessoal lá do hospital, pessoal que trabalha também nas farmácias, laboratório, e rezar para todos que estão internados lá no hospital também, né? Que Deus o melhore para todos. Vamos lá, Joaquim.
1: Atenção toda a minha família, rezar também para minhas netas, Laura e Isabelle, e agradecendo a Deus aí, né? Recuperação da saúde, minha cunhada Sueli, que Deus continue abençoando tratamento dela, os exames que ela está fazendo. Vamos rezar também para Dona Laci, que é vizinha da minha irmã lá e toda a família, Badu e toda a família Maria Pepe, para Dona Eva e sua Vicente e família, rezar também para Alisson, para o Alisson e né, a família dele, pra, né, ontem eu vi ele, hoje eu estava... Hoje eu não vi a neta, mas as filhas não, mas eu vejo quase todo dia, mas que Deus abençoe, né? Toda a família dele. Vamos estar rezando também para Marpa Moiada e a família de Zé Mari, todos Figueiros, Panterinho, Panterão, que é da Lagoa e a família, Dona Bibi, na Boa Esperança e a família, e na Boa Esperança, eu rezo também, né? Para Eliana, para Célia e toda a família. E na Boa Esperança, a gente não pode esquecer também de rezar para Zé de Lia e a família, Alisson Malarice Heitor, Duca de Malaqui e a família, Toninho Realina e a família, Maria Joana e família, Wanda e família, Jesus e toda a família. Da porra, adquiri também agora em frente à casa de Jesus lá, né? Nosso amigo aí também. Que Deus abençoe ele, a família dele também. E todo esse povo aí. Senhorinha aqui da Lagoa, família. Dona Antônia, irmã da Mirante, família, está sempre sintonizada conosco. Dona Marinha, São Joaquim lá no Castro. E toda a família. Lorenza e Mariana, que era vizinha de Dona Marinha lá no Socorro. E por

da família no geral. Para Ruth e a família, João Anésio Henrique, né? O João Parafuso e a família dele. Ela, pô, genro diretamente o Nico, né? O Nico veio lá agora. E vi as meninas dele também, minha esposa. Que Deus abençoe a todos. Dona Delsmira e a família dela. Ela, Marisa Holange, não perde o nosso programa. Maria das Graças, mas Vinícius, né? E toda a família, o Cid Vinícius, Mário Valdir e a tia Luzia, tá sempre sintonizado conosco. Também rezar pro Rogério Mecânico, né? Capetinha também, que é companheiro de Mário, né? Para fazer caminhada. Vamos rezar também para Santos, para Ângela, né? E toda a família. Reza também para a filha da Santa Antônia, que não perde nosso programa, a Flávia e a neta Caroline, e também pelo Jean Ranizzo. Rezar para a Divanete, toda a família também. Para Devaldo, irmão de santo também, está sempre sintonizado conosco. Elisângela e toda a família. Dolores do Garcia e a família. Dona Itz, lá de São José e família. São José, a gente reza por nossa amiga Hernando também, a família dele. Para Andréia e a família, Carlinhos, mora lá perto da escola, lá também a família dele. Também por toda a família Nascimento. Mas o pessoal também do Nacional, pessoal do Progresso, né? Roger da oficina de moto, para ele, para a família, os clientes. Tarrira também lá e a família dele, Luiz Araújo, que é vizinho deles lá. Que Deus abençoe a todos. Exatamente para Luizinho Petitio, lembrou mal. Ele é do marido Anjozinho, que está sempre sintonizado conosco lá. São Antônio Zeari, do Capixeroso, é a família. Do marido Peneném e a família. João José Silva, trabalha na prefeitura. Daurim, lá da chácara, para ele, Raimundo Colegão e a família desse também. Também para Fernando, né? Fernando é filho do Ronaldo, está sempre sintonizado conosco lá. Que Deus proteja e abençoe. Geraldinho Maneném, lá na Praça Rondon Pacheco. Pedro Henrique, Eni e toda a família. Para Laís e toda a família também. Pai, a mãe, eles estão sempre sintonizados conosco, os tios, que Deus abençoe a todos. Sebastião de Moraes, ele e Dona Laura não perde nosso programa, o irmão dele também, né? Toda a família. Zé Niceto e a família dele, Toninho, toda a vida na Ana, Anésia e a família, Arlindo, filho Francisco Jair e toda a família. Rezar para Antônio também, né? Antônio Batista para ele, família dele. Jorginho e toda a família Marisa Antonina. Também lá no Irmãos Além, a gente não pode esquecer de rezar para a família Francisco Zé Guedes, para Hélio, também de Vigilando a Companhia. Hélio também não perde nosso programa. Para ele a família, Totó, irmão Francisco Tadeu e a família. Por toda a família dos Ilelas. O meu cunhado Chumbinho, minha cunhada Creuza e toda a família, né? Deus proteja também, Juninho, lá, né? Onde é que tá? Ontem estava tudo aí, ontem encontrei com eles todos. Rezar também para Zé Aparecido e a família dele. O Tarcílio e Zé, lá nos Três Moinhos, os dois irmãos lá que não perdem nosso programa. Dona Edna e a família, Sualipe lá de Santa Cruz e a família, a Jé e toda a família, São Antônio Adão e Dona Bertina. Para Juninho Mequilho e toda a família também. Para Aparecida de Doralice Oliveira, para ela, para o Miguelzinho que é o bisneto. Está sempre sintonizado conosco lá, e toda a família. Para Chiquito, irmão Dezinho e a família, para Marrom e a família, Cidinha. Irmã de Melão, irmã de Jorge, a família dela.
Luciano, lá da loja Santa Terezinha, artigo

religioso e para Mariquita e toda a família. Rezar também, né, para Deus também abençoar a recuperação da saúde de Ailton, lá da nossa comunidade lá. Ele tem gosta tanto de estar servindo lá Deus, lá na música, na liturgia, né? Agora ele está indo com problema de diabetes, então a gente pede intercessão de Santa Luzia.

0: Uy. Está em Lucas capítulo 10, versículo 25 a 37. O Senhor esteja conosco.
1: Ele está no meio de nós.
0: Proclamação do Evangelho de Jesus Cristo, segundo São Lucas.
1: Glória a vós, Senhor.
0: Naquele tempo, um mestre da lei se levantou e, querendo pôr Jesus em dificuldade, perguntou: Mestre, que devo fazer para receber em herança a vida eterna? Jesus lhe disse: O que está escrito na lei? Como lês? Ele então respondeu: Amarás o Senhor teu Deus de todo o teu coração e com toda a tua alma, com toda a tua força e com toda a tua inteligência. E a teu próximo como a ti mesmo. Jesus lhe disse: Tu respondeste corretamente, faz isso e viverás. Ele, porém, querendo justificar-se, disse a Jesus: E quem é o meu próximo? Jesus respondeu: Certo homem descia de Jerusalém para Jericó e caiu nas mãos de assaltantes. Estes arrancaram-lhe tudo, espancaram-no e foram-se embora, deixando o quase morto. Por acaso, um sacerdote estava descendo por aquele caminho. Quando viu o homem, seguiu adiante pelo outro lado. O mesmo aconteceu com o levita. Chegou ao lugar, viu o homem e seguiu adiante pelo outro lado. Mas um samaritano que estava viajando chegou perto dele. Viu e sentiu compaixão. Aproximou-se dele e fez curativos, derramando óleo e vinho nas feridas. Depois colocou o homem em seu próprio animal e levou-o a uma pensão, onde cuidou dele. No dia seguinte, pegou duas moedas de prata e entregou-as ao dono da pensão, recomendando: Toma conta dele. Quando eu voltar, vou pagar o que tiveres gasto a mais. E Jesus perguntou: Na tua opinião, qual dos três foi o próximo do homem que caiu nas mãos dos assaltantes? Ele respondeu: Aquele que usou de misericórdia para com ele. Então Jesus lhe disse: Vai e faz a mesma coisa. Palavra da salvação.
1: Glória a vós, Senhor.
0: As palavras do Santo Evangelho nos purifique de nossas faltas.
1: Amém. Meus caros irmãos e irmãs, que Jesus e sua mãe Maria, intimamente ligados no projeto vivificante de Deus, estejam com todos vocês e cada um de nós, com seus familiares, a nossa família também. E na sua comunidade. Nesse mês de outubro, com a oportunidade da reflexão sobre a ação missionária, sobre a inspiração do Rosário de Maria, é um tempo favorável para a compreensão do sentido da missão, tendo como referência o próprio ministério de Jesus. No Evangelho de hoje, Lucas, capítulo 10, versículo de 25 a 37, Jesus é questionado por um doutor da lei sobre o que deveria fazer para ter a vida eterna. Jesus responde com a parábola do bom samaritano. Um homem é ferido pelos ladrões e deixado semi-morto no caminho. Um sacerdote e depois um levita, judeus, passaram indiferentes ao lado dele. Porém, um samaritano que se detém e cuida deste homem, levando-o a um abrigo. Irmãos e irmãs, esta parábola é uma resposta de Jesus à aspiração enraizada em nossos corações de alcançar a vida eterna. As várias religiões, ao longo do tempo, buscaram-lhe uma resposta. Jesus, com seu testemunho e nesta parábola, revela que o caminho da vida eterna é a prática concreta do amor. Na parábola, fica em

destaque, quem sou eu que elejo o meu próximo sem seletividades radicais, raciais, aproximando-se dele, principalmente dos mais carentes e excluídos? A parábola aplica-se diretamente ao chefe do judaísmo, que se distanciava dessa compreensão enquanto os samaritanos a viviam. O gesto daquele samaritano tem uma dimensão missionária, na medida que é um gesto concreto de acolhimento e serviço ao outro. A presença de Deus é reconhecida na prática do amor, da misericórdia, da acolhida, do serviço, em comunhão de vida eterna com o próximo. Cabe ao missionário testemunhar essa presença diante do mundo. A missão não consiste em ser portador de uma doutrina e impô-la a outros, mas sim em prática o amor que exalta as pessoas em suas dignidade, em seus valores pessoais e culturais. Jesus mostra como o amor deve ser concretizado na solidariedade e ajuda aos mais carentes e necessitados. Esse amor é eterno, tudo passa, mas o amor permanece para sempre. Que movidos pelo amor com o espírito missionário, acolhemos ao nosso próximo e servindo, saibamos reconhecer nele o caminho de nossa comunhão com Deus. Cada um de nós devemos ser sal da terra, luz do mundo e fermento na massa. Ouvir a palavra de Deus e pôr em prática na nossa vida. Gozado que a gente aprofundando esse evangelho, a gente percebe que ao ver o pobre, situação daquele homem, o samaritano viu apenas o homem. Não perguntou se era amigo ou inimigo, se era bom ou mal. Viu apenas que era um homem e que precisava de ajuda. E simplesmente ajudou. Fez o que era necessário fazer. Fez até mais do que se esperaria. O samaritano foi interpelado por aquele homem ferido na beira da estrada. Não hesitou e pôs-se a socorrê-lo sem demora. Será que nós andamos a pesar as coisas antes de praticar o bem? Hoje é dia de São Benedito. Ele nasceu na Cilícia, Itália, sendo filho de escravos vindo da Antiópia. Fez-se eremita, vivendo depois de um convento franciscano. Nele dedicou-se aos trabalhos humildes. Assumiu a coordenação da comunidade como superior e mais tarde voltou a trabalhar na cozinha. Procurou viver o que se dizia São Francisco em sua regra. Guardem-se os irmãos de se mostrarem em seu exterior como triste e sombrio hipócritas, mas antes comporta-se como gente que se alegra no Senhor, satisfeitos e amáveis, como convém. Morreu no ano de 1589. Irmãos e irmãs, que a exemplo de São Benedito nos inspire a viver uma fé sincera e verdadeira, com atitudes e práticas que colaborem para a construção do reino de Deus. Todos os santos e santas, cada um tem suas histórias, mas cada uma é mais bonita do que o outro, né? A gente vê renúncia, entrega, amor total ao reino de Deus. E a humildade em primeiro lugar. Né? Eu nunca vi um santo se exaltar. A santidade começa pela humildade, pelas coisas pequenas, por aquilo que é agradável aos olhos de Deus. Fazer sem querer se receber nada em troca. Fazer por amor, fazer de coração. Esse evangelho de hoje ele é muito bonito, porque

0: não adianta a gente rezar tanto, esquecer de praticar a caridade. Eu já falei aqui na rádio uma vez e volto a repetir. De que adianta você ficar 24 horas ajoelhado rezando se seu irmão está ao seu lado gritando por socorro e você não está nem aí? Essa oração é uma oração vazia, não vale nada. Porque a fé sem obras é morta. Ah, meus caros irmãos e irmãs, se tem uma palavra nesse mundo que eu gosto, é o equilíbrio. Porque através do equilíbrio, a gente domina até a gente mesmo e procura progredir no amor, que é Deus, e colocar-se a serviço do reino de Deus. Porque não adianta você ser muito de um lado e nada do outro. Eu sempre na rádio aqui eu gosto de falar muito sobre o ter e o ser. Muitas e muitas pessoas preocupam tanto com o ter, esquece do ser. E aí, companheiro, um dia vai ficar tudo, né? Não tem caixão com gaveta não, viu? Na época de... Nós estamos vendo aí, né? Época da campanha política aí. Ataca como, né? Bobo de quem não enxerga, né? Então, meu filho, é como diz outro, é cada um por si, Deus para todos, e cada um botando defeito no outro, cada um não sei o quê, não sei o quê. Mas olha, a gente tem que pedir muito Espírito Santo para nos guiar, nos dar discernimento, porque tem muita gente por aí que mente de cara limpa. É. Eu conheci uma pessoa que ela falava só: enquanto a verdade não aparece, a mentira prevalece. Ô, gente, aquilo doeu lá no fundo do meu coração. Isso é tentação do demônio. São palavras que não deveria ter falado comigo nunca. Porque a verdade é em primeiro lugar. Nosso Senhor Jesus Cristo mesmo disse: eu sou o caminho, a verdade e a vida. Ninguém vai ao Pai senão por mim. Nós temos que evitar, no máximo, nem por mim, brincadeira, usar mentirinhas, palavras falsas. Isso não é agradável aos olhos de Deus. Seja sincero, autêntico, verdadeiro. Isso agrada a Deus. Nas minhas orações de manhã, todos os dias eu peço: Senhor, mesmo que eu não queira, converte o meu coração. Que eu seja sempre sal da terra, luz do mundo e fermento na massa. No olhar, no falar e no proceder. Fazer aquilo que é agradável aos olhos de nosso Deus, nosso Pai, e faz de tudo para nós ser feliz. Será que a gente não pode esforçar um pouquinho para poder tornar-se cristão de verdade? Né? Está aí uma mensagem que serve para mim, para Joaquim que está aqui do meu lado, para você que está aí do outro lado também. Né? Deus fica 24 horas cuidando de nós, querendo tudo de bom para nós, e nós muitas vezes fazemos tempestade no copo d'água. Faz tempestade no copo d'água e não sabe agradecer a Deus pelo dom da vida, o ar que nós respiramos, o sol que nasce e se põe, a chuva que cai para poder, né, matar a nossa sede, para poder conservar e equilibrar a natureza. É muitas coisas que Deus faz para nós e nós muitas vezes esquecemos de agradecer. Louvado seja nosso Senhor Jesus Cristo.
1: Para sempre seja louvado.
0: Ó doce coração de Maria.
1: Seja a nossa salvação.
0: Vamos lá, Joaquim.

0: louvado seja Deus agora e para sempre.
1: Amém. 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Uma historazinha aqui, né? Muito interessante. A mãe oferece a vida. Com 18 anos, o jovem irlandês Patrício emigrou para os Estados Unidos, onde havia maiores ofertas de trabalho. Queria sustentar seus pais e irmãos. Lá resolveu ser padre. No meio dos estudos, foi acometido pela tuberculose. A medicina daquele tempo praticamente o desenganou. Comunicou seu estado de saúde à família e se encomendou a Nossa Senhora. Fez uma promessa: se ficasse bom, iria dedicar toda a sua vida na difusão das glórias de Maria. Algum tempo depois, submeteu-se a novo exame. O médico lhe disse, em tom amigável: sua fé triunfou. Você sarou. Pode voltar aos estudos. Em 1941, foi ordenado padre. Pouco depois, chegou uma carta da Irlanda. Abriu com ansiedade

0: e leu sofregamente. Ao saber que você ficou doente, nossa mãe ofereceu-se para sentir nela todas as dores de você. Entendeu, Patrícia? Ela queria ficar doente no lugar de você, para que você sarasse. Deus ouviu o pedido de mamãe. Seus olhos se umedeceram. Deus aceitar a troca. O filho sarou, mas a mãe ficou tuberculosa. Desde então, Padre Patrício começou a percorrer o mundo pregando a famosa Cruzada do Rosário. Palavra de Deus. Como retribuirei ao Senhor por tudo o que Ele me fez? Erguerei o cálice da salvação e invocarei seu santo nome. Cumprirei meus votos ao Senhor na presença de todo o povo. Hei de oferecer-vos um sacrifício de ação de graças, invocando o nome do Senhor na presença do povo, nos átrios da casa do Senhor, dentro de seus muros, ó Jerusalém. Salmo 115. Palavra para a vida. Quem de nós não tem nada para agradecer? Impressionante o número de ex-votos dependurado nos santuários e lugares de peregrinação. Nossa vida só tem valor quando consumida em favor de alguma causa.
1: É isso aí, né? Acredito eu e tenho certeza que Deus jamais iria colocar um filho ou uma filha no mundo para não fazer nada, né? Cada um de nós temos as nossas missões a cumprir. Vou falar em missão, mês de outubro agora, dedicado às missões. É bom a gente virar o dedinho para nós e ver qual a missão que eu estou fazendo, né? E se realmente eu estou cumprindo bem aquilo que Deus determinou para a minha vida. Porque muitas vezes a gente tem que ver os frutos que a gente está gerando. Se são frutos saborosos ou frutos amargos, né? Porque cada um de nós somos templo de Espírito Santo. Fomos criados como imagem e semelhança de Deus. E será que eu mereço tudo isso? Cada um de nós devemos estar sempre aí atento, né? Antes de Joaquim colocar a música aqui, deixa eu ver aqui que tem uma mensagem muito bonita hoje que encaixa até com o Evangelho. Presta atenção. O segundo, semelhante a esse. Amarás o teu próximo como a ti mesmo, está em Mateus capítulo 22 e 39. Amando o próximo. Embora pareça simples, este é um mandamento que desafia a capacidade humana de amar. Acostumamos-nos a classificar as pessoas em três grupos: as pessoas que amamos, as pessoas que não gostamos e as pessoas que não. Que nós são indiferentes, sejam elas conhecidas ou desconhecidas. No entanto, para Deus não existe divisão de espécie alguma. Segundo o padrão do Senhor, todas as pessoas são o nosso próximo. Essa conscientização de nossa parte é necessária, pois pensar de forma contrária impede, inclusive, o nosso desenvolvimento espiritual e até o recebimento de bênçãos, segundo a palavra de Deus. O próximo deve ser amado por nós como nós amamos. Recordando a passagem que Jesus narra na parábola do bom samaritano, que está no Evangelho de Lucas, capítulo 10, versículo 25 a 37, ele estava ensinando que estava, na verdade, com uma comparação muito polêmica para a época. Um judeu, doutor da lei, havia perguntado a Jesus o que deveria fazer para herdar a vida eterna. Ele prontamente respondeu citando os dois mandamentos: amar a Deus e ao próximo. O doutor da lei, querendo testar Jesus, perguntou: quem é o meu próximo? Jesus então narrou a parábola e colocou um samaritano, povo odiado pelos judeus,

0: daquela época, como homem que soube amar o próximo, socorrendo um judeu que for assaltado. Irmãos e irmãs, nos dias de hoje, você ajudaria uma pessoa que você detesta, ou que você odeia, ou que odeia você? Alguém que de alguma forma lhe prejudicou? Pense bem, reflita em seu coração e sua alma, porque talvez essa pessoa será o próximo que está entre você e Deus. Tá aí uma mensagem bonita, né, Joaquim? Realmente, é igual nós falamos aqui, a gente reza até pelos inimigos da gente e não desejar o mal. A partir do momento que você está fazendo bem, não precisa temer de nada não, viu? É sinal que você está com Deus no coração. É isso aí.
1: Então, vamos colocar essa música, né? Pedindo a Deus que arranca do nosso peito o coração de pedra e nos dá um coração como o coração de Jesus, capaz de amar, de perdoar e de servir. É isso aí.

0: compaixão de nós. Perdoe os nossos pecados e nos conduza à vida eterna.
1: Amém.
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Vamos agora para a meditação da noite. Oração. Alguém disse que o trabalho de um evangelista, de um evangelizador, depende mais de sua oração do que de suas palavras e ações. Mas a oração não se mede pelo tempo, e sim pela intensidade. E quando a intensidade comanda, o tempo passa sem perceber. Para rezar, é preciso ter confiança. Se não confiamos em Deus, por que rezamos? É preciso igualmente ser gratos. Se não cremos que tudo vem dele, por que agradecemos? Nossas orações não aumentam em nada o ser de Deus. E ele não necessita dos nossos louvores. Nós é que precisamos. E à medida que rezamos, cresce a consciência de quem é Deus, quem somos nós e por que viemos a este mundo. O Mestre Jesus ensinou uma só oração a seus amigos, o Pai Nosso. Quando nos dispomos a rezá-lo, meditando, sentimos-nos envolvidos por seu amor de Pai. Se entendermos o que isso significa, sentiremos o desejo de abraçar todas as suas criaturas, que são nossas irmãs. Bom, agora essa música, né? Pedindo a intercessão de Nossa Senhora por todos nós, pelas nossas famílias, que Nossa Senhora interceda de acordo com a necessidade de cada um de nós, como ela fez nas bodas de Caná.

É isso aí, né? Maria, mãe de Deus e nossa mãe também. Quando falo em mãe, eu rompei até os cabelos, como diz o outro, porque mãe é mãe, né? Uma mãe é para sem filhos não é para uma mãe. E aí daquele que fazia uma mãe sofrer. Porque se a pessoa não gosta da mãe, vai gostar de quem, né? Presta atenção. O poder da oração. Desesperada pela situação de dor e pobreza em que vivia, e desanimada pela falta de perspectiva e oportunidade na sua vida, uma senhora entrou no mercado e aproximou do dono, que não estava com cara de muitos amigos, e lhe pediu para lhe comprar algum alimento fiado. Ela explicou a situação do seu marido, que estava muito doente e não podia trabalhar, e de seus filhos, sete crianças, que ajudava no possível, mas que ela preferia que estivesse na escola do que na rua arrumando dinheiro miserável. O dono do armazém, indiferente à situação de sofrimento, riu dela e pediu que ela fosse embora, pois não a conhecia e nem ia vender fiado para uma mulher que não tem garantias para pagá-lo. Ao passar pelo balcão, onde a mulher e o dono conversavam, um cliente ouviu a conversa e se interessou. Aproximou-se do proprietário e lhe disse que deveria dar à senhora tudo o que a sua família necessitava. Ele próprio iria pagar a conta. Não muito convencido, o comerciante chamou a mulher e disse: "Você tem uma lista de compras?" "Sim", respondeu ela. "Muito bem, coloque a sua lista na balança. E quanto ela pesar, eu lhe darei em alimentos." A pobre mulher não entendeu direito e, com a cabeça curvada, pegou o papel, abriu e escreveu nele poucas palavras e colocou lentamente sobre a balança. Ao colocar o papel, a balança desceu até o máximo, para espanto de todos. O comerciante, sem compreender, virou para o outro freguês, que estava sorrindo. Logo começou a colocar os alimentos no outro prato da balança. A cada novo pacote, ficava mais espantado, pois a balança não se mexia. Repetiu o movimento até o prato ficar cheio, mas ainda imóvel. O comerciante ficou estático por alguns instantes, olhando a balança e tentando entender o que estava acontecendo. Antes de cumprir sua promessa de deixar a mulher levar toda a mercadoria que se igualasse no peso do papel, o vendedor resolveu ler o que estava escrito: "Senhor, você conhece as minhas necessidades e por isso estou deixando isso em suas mãos." Imediatamente o homem pegou os alimentos, guardou-os em uma sacola e entregou à mulher em silêncio, com lágrimas nos olhos. A mulher agradeceu e foi embora. Algum tempo depois, o comerciante reparou que a balança havia quebrado, estava presa, mas compreendeu os meios que Deus usa para agir no mundo. Para refletir: Deus está sempre ao nosso lado,

nos abandona nem nos momentos de mais dificuldade. Nesses momentos é que ele manifesta ainda mais fortemente. Ele utiliza de diversas formas para agir em nossa vida. Basta sabermos ler os seus sinais. Esta leitura só é possível pela fé, para discutir. Sempre reconheço a ação de Deus? Quais os momentos que mais me sinto a sua presença? Alguma vez senti que ele me deu atenção? Me senti abandonado? Por que não fui capaz de ver a sua ação nesse momento? O que cegou os meus olhos? Em situações delicadas da vida, Deus também põe pessoas ao nosso lado, como o freguês da loja. Quem são essas pessoas na minha vida? Temos para serem trabalhados. Poder da oração, solidariedade, amizade, fé, presença de Deus nas pessoas. Está aí, né, companheiro? Ter fé, saber que Deus existe, que está sempre ao nosso lado, é isso aí. Deus não vai descer lá do céu bater com diz outro, eu estou aqui na sua frente, não. É através de uma pessoa, do mendigo, pessoa da família, através de um presbítero, através do ministro da Eucaristia, ministro da Palavra, através do vovô, da vovó, através de uma criança, através de um velho, não importa quem. Deus age de várias formas. Bate na cuia para o burro entender. E nós muitas vezes não entendemos a mensagem de Deus. Por isso que a gente sofre muito nesse mundo. Se a gente escutasse mais e agisse muito, a gente seria muito feliz nesse mundo. Mas a gente escuta muito pouco, fala muito e não obedece às orientações de Deus, nosso Pai. Nós temos que aprender a viver, ter um coração mais compreensivo, mais caridoso, porque a caridade fala alto diante de Deus, né? Olha, quantas e quantas vezes Deus já bateu na nossa porta, esticando as mãos, pedindo algo? Nós temos duas respostas, sim ou não, tenho ou não tenho. Só que tem o seguinte, lá em cima, companheiro, hein? E quando nós chegar lá? É bom a gente refletir sobre isso aí, viu? Porque a maioria das pessoas, muitas vezes, na hora de ajudar as pessoas, não ajuda o fulano porque ele é isso, não ajuda o ciclano porque ele é aquilo outro, que não sei o quê. Peraí, qual de nós que não tem defeito? Qual de nós que não erra? Se ele estiver falando mentira, o pecado é dele. Se ele usar mal a oferta que a gente passou para ele, o pecado vai ser dele, não vai ser seu, não. Perante Deus, você vai ter mérito, né? Por exemplo, não vou longe não. Uma pessoa chega perto de você e fala assim: escuta, eu ainda não tomei café até agora, estou doido para tomar um cafezinho e comer um pão. Você não tem dinheiro para me dar aí, não? Aí você de cá fala assim: vai ver que até querendo dinheiro para tomar cachaça ou comprar cigarro. Peraí, com ódio de quem que você está julgando, né? Se não tiver um boteco por perto, como é que você vai fazer? Né? Tiver um bar, uma coisa para você comprar e dar para ele. Então você vai ter que passar o dinheiro mesmo. Então você vai dizer sim ou não, né? Agora, custa dar ele um trocadinho para tomar um cafezinho lá? Se ele for tomar uma pinga ou comprar uma cigarra com dinheiro, pecado é dele, não é seu, não. Viu? Essa dívida não é sua, não. Você vai ter mérito diante de Deus. Por isso eu penso assim, sabe? Porque senão você, tudo enquanto inventa uma desculpa para não praticar a caridade, para não ajudar o próximo. Né? O evangelho de hoje a gente viu. Gente correndo para o outro lado para rachar fora para poder não ter que ajudar o outro. Isso acontece muito nesse mundão, meu Deus, aí, viu? Tem gente que joga no lixo, mas não ajuda o pobre. Cuidado, cuidado, cuidado. Viu? Cuidado. Porque Deus vê tudo, sabe tudo e conhece tudo. Olha, minha falecida mãe, Deus dá a alma dela a bom lugar. Ela me ensinou desde pequenininho. Meu filho, quem espreme muito sai entre os dedos. Aprende isso, viu? E é verdade. Tem que haver um equilíbrio. Tem gente que é mulher que sambambaia, não come a banana para não jogar a casca fora. Mas aí eu pergunto, para que juntar tanto? O pouco com Deus é muito. O muito sem Deus não é nada. Uma boa noite para

todos. Que pena que o Mai Joaquim, no nosso programa, está aqui no final, né? Uma hora passa aqui no piscar de olho, né, Joaquim? Se nós pudéssemos, nós ficaríamos aqui até uma hora e meia. Mas pelo programa da rádio é uma hora só, mas a gente louva e agradece a Deus, né? Porque quem não agradece um pouco, não agradece muito, né? Então fiquem com Deus, uma boa noite para todos. Até o próximo programa.

0: Daniel, o que tem aqui no Paradão? Vitor, ele é o Arapuca. Fred, Pedrito, cantor Mariquinha, João Neto, Federico, Agarra, Agarra. E abrindo a porteira do Paradão, Grupo Rasta Caim. Daqui a pouquinho a gente volta.
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5: 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Boa noite.
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0: Obrigado pelo carinho da sua audiência. Você tanto com a gente aqui, a gente fica alegre, né? Esse programa existe que se ouve, né? Se dá força pra nós aqui no Paradão, curtindo as nossas modas sertanejas. E a gente capricha do outro lado aqui, fazendo um programa bom, pra você ficar na boa companhia, né? Esse é o Paradão. Quem vai cantar pra nós é César Menotti Fabiano.
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0: Zezé de Camargo e Luciano aqui no Paradão, como anjo, Gini Gento, Ficando Coel, Roberta Miranda e Tony Francis, Eu Quero Sempre Mais. E também tivemos César Menotti e Fabiano. Volta pra mim.
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4: Morro Grande FM, na sua rádio, agora 7:27. Boa noite.
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6: Já estamos de volta e diariamente a gente por aqui trazendo sempre o melhor da moda sertaneja. Esse é o nosso Paradão, agradecendo o carinho da sua companhia, da sua audiência. E coisa boa, hein? Agora tem Cleiton e Romário.
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0: Maiara e Maraísa aqui no Paradão, vai lá, vai rapaz. Jorge Matheus Alma na Prada de Sinais, Ana Castela Minha, Irança Guilherme Bino, cantou no Paradão, Chorosa e também Cleide Romário. Aproveita, aproveita aí, a gente só vai dar um tempo, voltamos já.
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2: 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Agora 7h42.
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2: 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Agora 7h46.
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4: Eu sou Cleiton Júnior. Chamo aí a dando uma direta por aqui, né? Nesse mesmo horário, trazendo moda sertaneja, mandando muitas felicidades para você. Obrigado pelo carinho da sua companhia, da sua audiência, que é o mais importante. A gente conta sempre com você, tá bom? Aquele abraço. Agora Guilherme Santiago vai cantar para nós.
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1: Eric Leão, Don't Cry, também Lucas Duca, Batom Vermelho, aqui no Paradão, na Ana Prado, Cobaia. Também tivemos a Edilene Santiago, Triste e Alegre. A gente só dá um tempinho, só a gente volta, hein?
2: 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Como você limpa o seu quintal? Como você descarta seu lixo? Seria loucura queimar o meio onde vive? Então por que queimar o de todos? Queimar é crime. A punição é rigorosa. E a fiscalização está fechando o cerco contra os infratores.
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5: 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Agora 8 horas.
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1: Estamos de volta, agradecendo sempre seu carinho, sua companhia, que é o mais importante, mais agradável para a gente por aqui. O nosso Paradão Sertanejo destaca para você as melhores modas do passado e também do presente. Do ritmo bom, hein? Em todos os itens. A gente agradece sua companhia. Quem canta agora é Cleide Camargo.

0: São Diego e Fabiano, não quero te perder aqui no Paradão, tchê garoto, eu vou cair na zoeira, Felipe Porcão. Vem comigo, César e Alessandro, a minha história agora é você e Crente Camargo. Você vai sentir saudades aqui no Paradão. A gente volta já.
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0: Já estamos quase no finalzinho do programa, mas ainda tem moda boa e a gente agradece o seu carinho, a sua companhia, energia positiva sempre no coração e bons fluidos, com certeza. E a boa música do Paradão agora, que tem Marília Mendonça.
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0: Israel Rodolfo, Maiara e Maraísa, a última de hoje. Nem namorado, nem gigante. Marcos e Belucci substituível. Luan Santana cantou Trabalho Emocional. E Marília Mendonça, Te Amo Demais. Gente, eu sou o Cleiton Júnior, prometo voltar nesse mesmo horário, nessa mesma sintonia, trazendo o programa que é Moda Boa do Sertanejo, o Paradão Sertanejo, tá bom? Aquele abraço todo carinhoso, especial, e até a próxima.
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5: Morro Grande FM, agora 8:31. Boa noite.
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1: Está no ar a Voz do Brasil. As notícias do governo federal que movimentaram o país no dia de hoje.
2: Olá, boa noite.
3: Boa noite para você que nos acompanha em todo o país.
2: Segunda-feira, 5 de outubro de 2026.
3: Vamos aos destaques do dia.
2: Mais de 125 milhões de brasileiros foram às urnas neste domingo para o primeiro turno das eleições.
3: E forças de segurança pública fazem balanço das operações para combater crimes eleitorais. Gabriela Noronha.
4: De acordo com a Polícia Federal, foram apreendidos R$ 2.850.000 durante a atuação no primeiro turno das eleições.
2: Fim das bets.
3: Sites e aplicativos de apostas deixam de operar no país nesta terça-feira.
2: E prazo para resgatar saldo em plataformas termina hoje. Graziela Mendonça.
5: São mais de R$ 1.300.000.000 que ainda aguardam resgate nos sites e aplicativos de bets.
3: Outubro Rosa.
2: Mês de falar sobre cuidados com a saúde da mulher e prevenção ao câncer de mama.
3: Saiba como identificar sinais de alerta e onde começar, onde encontrar assistência especializada pelo SUS. Cleide Lopes.
6: O INCA estima 78 mil novos casos de câncer de mama no ano até 2029.
2: Hoje na apresentação da Voz do Brasil, Luciano Seixas e Mariana Jungmann.
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2: As eleições no Brasil transcorreram com tranquilidade, segundo o balanço das forças de segurança que atuaram em todo o país.
3: As principais ocorrências registradas se referem à propaganda eleitoral irregular e tentativa de compra de votos.
2: E os eleitores não tiveram dificuldades para chegar aos locais de votação.
4: Mais de 321 mil profissionais foram mobilizados em todo o país para garantir a segurança das eleições de 2026. O ministro da Justiça e Segurança Pública, Wellington César Lima, destacou o trabalho conjunto do efetivo, que reúne agentes de forças estaduais, Polícia Federal, Tropa de Contingência, Polícia Rodoviária Federal e Força Nacional.
7: Demonstra muita integração, muita coordenação das forças de segurança e os números, de fato, são muito pequenos, muito irrisórios no que diz respeito às ocorrências de maior relevo.
4: De acordo com a Polícia Federal, foram apreendidos R$ 2.850.000 em bens e valores durante a atuação no primeiro turno das eleições. Até o fim do domingo de votação, foram instaurados 49 inquéritos policiais e 204 pessoas foram conduzidas para as delegacias. O delegado Henrique Oliveira Santos, chefe da Divisão de Repressão a Crimes Eleitorais, falou sobre a as principais infrações cometidas.
8: O crime que, por exemplo, mais aconteceu, né, o crime de propaganda irregular no dia das eleições, que já era algo esperado. O segundo crime que mais ocorreu no Brasil inteiro foi o crime de compra de votos.
4: A Polícia Rodoviária Federal também divulgou o balanço. O chefe da comunicação social da PRF, Alexandre Castilho, destaca que além do patrulhamento de rodovias, os agentes atuaram na prevenção e no combate a crimes associados ao processo eleitoral.
9: A PRF registrou quase R$ 1 milhão em dinheiro vivo e cheques bancários. Ainda houve duas interceptações de ônibus que transportavam eleitores irregularmente.
4: A PRF também restringiu no domingo de eleição o tráfego de veículos de grande comprimento e de cargas superdimensionadas. Segundo a corporação, a medida contribuiu para evitar congestionamentos. Reportagem Gabriela Noronha.
3: E termina hoje o prazo para retirar o saldo em sites ou aplicativos de bets.
2: Com a proibição dos jogos, as plataformas de apostas deixam de operar em todo o país a partir de amanhã.
3: Caso o apostador não retire o saldo a tempo, o valor será devolvido pelos bancos a partir do próximo final de semana.
5: São mais de R$ 1.300.000.000 que ainda aguardam resgate nos sites e aplicativos de bets. O prazo termina às 23 horas e 59 minutos desta segunda-feira. A partir desta terça-feira, os sites e aplicativos deixam de operar, conforme o cronograma de implementação da medida provisória que proibiu as bets no Brasil. A orientação para os usuários é acessar as plataformas em que tem cadastro e solicitar a retirada, ainda que o valor seja pequeno. É a situação da maioria das contas, 96% delas.